0: completamente gravo.
1: No, the rest of the arrival, I think it's fast.
0: Não, não, não.
1: Tá, tá, eu fiz.